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2: 9 horas e 28 minutos.

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2: 9 horas e 44 minutos.

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2: 10 horas e 19 minutos.

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2: 10 horas e 36 minutos.

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1: 10 horas e 44 minutos.

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2: Onze horas e 54 minutos.

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1: 12 horas e 3 minutos.

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2: 12 horas e 19 minutos.

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3: 12:36.
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1: 12 horas e 46 minutos.

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1: 12 horas e 58 minutos.

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2: 13 horas e 30 minutos.

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A Radioatividade leva até vocês mais um programa da série a série. Dedique uma canção a quem você ama. Eu tenho aqui em minhas mãos uma carta. Uma carta de um ouvinte que nos escreve e assina com um singelo pseudônimo de Mariposa Apaixonada de Guadalupe. Ela nos conta que no dia que seria o dia do dia mais feliz de sua vida, Arlindo Orlando, seu noivo, um caminhoneiro conhecido da pequena e pacata cidade de Miracema do Norte, fugiu, desapareceu, escafedeu-se. Oh, Arlindo Orlando, volte! Onde quer que você se encontre, volte para o seio de sua amada. Ela espera ver aquele caminhão voltando, de faróis baixos e para-choque duro. Agora uma canção, canta pra mim, eu não quero ver você triste assim.

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1: 14 horas e 53 minutos.

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3: 15 horas e 10 minutos.

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2: 15 horas e 28 minutos.

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1: 15 horas e 49 minutos.

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3: 16 horas e 32 minutos.

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3: 17 horas e 2 minutos.

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2: 17 horas e 17 minutos.

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2: 18 horas e 10 minutos.

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0: Et son œil.
1: Pois são. Oi, som, oi.
0: Ei, som.
2: Tá todo mundo lá, uma até prova, né?
0: Ei, som, oi.

Boa noite. Hoje, Dia das Mães, agradecemos a Deus pelo dom da maternidade, expressão concreta do seu cuidado por nós. Acolhemos com muito carinho todas as mães. Sejam todos muito bem-vindos a esta celebração. Alegre, cantemos.

0: de alegria, proclamai até os confins da terra. O Senhor libertou o seu povo, aleluia. Louvado seja nosso Senhor Jesus Cristo.
1: Para sempre seja louvado.
0: Caros filhos e filhas, boa noite.
1: Boa noite.
0: Tudo bem com vocês?
1: Graças a Deus.
0: É uma alegria estarmos juntos e reunidos nesta noite, nesta liturgia clássica, onde hoje nós celebramos o Dia das Mães. Como é nobre ser mãe, como é bonito trazer consigo a maternidade. Todos nós somos filhos e queremos nesta noite homenagear todas as mães que aqui se fazem presentes, mas também aquelas que já se encontram na Jerusalém Celeste, com a calorosa salva de palmas fazendo barulho. Em nome do Pai, do Filho e do Espírito Santo.
2: Amém.
0: Que a graça de nosso Senhor Jesus Cristo, o amor do Pai e a comunhão do Espírito Santo esteja sempre convosco.
1: Bendito seja Deus que nos reuniu no amor de Cristo.
0: Reunidos no amor de Cristo, reconheçamos os nossos pecados e fragilidades.

0: Deus tenha compaixão de nós, perdoe os nossos pecados e nos conduza um dia à vida eterna.
1: Amém.
2: Glória a Deus nos altos céus.

0: Oremos. Queremos rezar nessa Eucaristia pela nossa Igreja Una Santa e rezemos pelo nosso Sumo Pontífice, o Papa Leão. Rezemos também por esta Igreja particular de Crateús, na pessoa do Dom Ailton Meneguzzi. E rezemos por todas as mães, que são geradoras de vida. Tesouro incalculável são as nossas mães. Nós, filhos, devemos honrar muito as nossas mães. Foram elas que nos geraram e que são capazes de dar a vida por amor. É o amor mais semelhante ao amor de Deus, é o amor de uma mãe. Então que possamos honrá-las, amá-las neste dia tão especial que celebramos, o Dia das Mães. Deus Todo-Poderoso, dai-nos viver com ardor estes dias de júbilo, em honra do Senhor ressuscitado, para que sempre manifestemos com nossas obras o mistério que celebramos. Por nosso Senhor Jesus Cristo, vosso Filho, que é Deus, e convosco vive e reina na unidade do Espírito Santo, por todos os séculos dos séculos.
1: Amém. Amém.

0: Leitura dos Atos dos Apóstolos. Naqueles dias, Filipe desceu a uma cidade da Samaria e anunciou-lhes o Cristo. As multidões seguiam com atenção as coisas que Filipe dizia, e todos unânimes o escutavam, pois viam os milagres que ele fazia. De muitos possessos saíam os espíritos maus, dando grandes gritos. Numerosos paralíticos e aleijados também foram curados. Era grande a alegria naquela cidade. Os apóstolos que estavam em Jerusalém souberam que a Samaria acolhera a palavra de Deus e enviaram lá Pedro e João. Chegando ali, oraram pelos habitantes da Samaria para que recebessem o Espírito Santo, porque o Espírito ainda não viera sobre nenhum deles. Apenas tinham recebido o batismo em nome do Senhor Jesus. Pedro e João impuseram-lhe as mãos e eles receberam o Espírito Santo. Palavra do Senhor.
1: Graças a Deus.

0: Leitura da primeira carta de São Pedro. Caríssimos, santificai em vossos corações o Senhor Jesus Cristo. Estais sempre prontos a dar razão da vossa esperança a todo aquele que vo-lo pedir. Fazei-o, porém, com mansidão e respeito, e com boa consciência. Então, se em alguma coisa fordes difamados, ficarão com vergonha aqueles que ultrajam o vosso bom procedimento em Cristo. Pois será melhor sofrer praticando o bem, se esta for a vontade de Deus, do que praticando o mal. Com efeito, também, Cristo morreu, uma vez por todas, por causa dos pecados, o justo pelo injusto, a fim de nos conduzir a Deus. Sofreu a morte na sua existência humana, mas recebeu nova vida pelo Espírito. Palavra do Senhor.
1: Graças a Deus.

0: Senhor esteja convosco.
1: Ele está no meio de nós.
0: Proclamação do Evangelho de Jesus Cristo, narrado segundo João.
1: Glória a vós, Senhor.

0: Naquele tempo disse Jesus a seus discípulos: se me amais, guardareis os meus mandamentos, e eu rogarei ao Pai, e Ele vos dará um outro defensor, o Espírito da Verdade, que o mundo não é capaz de receber, porque não o vê, nem o conhece. Vós o conheceis, porque Ele permanece junto de vós e estará dentro de vós. Não vos deixarei órfãos, eu virei a vós. Pouco tempo ainda e o mundo não mais me verá. Mas vós me vereis, porque eu vivo e vós vivereis. Naquele dia, sabereis que eu estou no meu Pai, e vós em mim, e eu em vós. Quem acolheu os meus mandamentos e o observa, esse me ama. Ora, quem me ama será amado por meu Pai, e eu o amarei e me manifestarei a Ele. Palavra da salvação.
1: Glória a vós, Senhor.
0: Santo anjo do Senhor, meu zeloso guardador,
2: se a ti me confiou a piedade divina, sempre me rege, me guarde, me governe, me ilumine. Amém.
0: Podemos cantar uma música invocando o Espírito Santo?

0: rogai por nós, Santa Mãe de Deus,
1: para que sejamos dignos das promessas de Cristo.
2: Amém.
0: Ó sangue e água que jorrastes do coração de Jesus como fonte de misericórdia para nós,
1: eu confio em vós.
0: Caros filhos e filhas, no sexto domingo da Páscoa, a palavra de Deus nos fala de amor, presença e cuidado. Palavra tão desconhecida nos dias de hoje. A palavra amor, que é revestida no cuidado e na gratidão. Será que de fato nós sabemos o que é amar? O que é o amor? Qual é a veracidade que tem essa palavra? Será que de fato nós já amamos de verdade? Jesus diz no Evangelho: se alguém me ama, guardará a minha palavra. E promete que não nos deixará órfãos. Ele enviará o Espírito Santo, o Consolador. Jesus, ele já cumpriu com tudo aquilo que ele prometeu para nós. Deus é amor. Quem permanece no amor, permanece em Deus e Deus permanece nele. Jesus já cumpriu com o seu mandato. Ele não nos deve mais nada. Agora nós precisamos despertar. Despertai-vos, tu que dorme. Será que de fato nós amamos? Será que essa palavra amor já faz parte da nossa vida? Porque amar não é falar da boca para fora. Hoje se tem muita gente que diz que ama. Mas quem ama não maltrata. Quem ama não machuca. Quem ama cuida. Quem ama desperta. Quem ama é zeloso. Será que de fato nós já amamos? Será que nós, filhos e filhas, de fato, nós amamos os nossos pais? Ou só falamos da boca para fora? Porque às vezes nós falamos que amamos, mas machucamos com palavras duras, ferimos os corações dos nossos pais. Isso não é amor. Quem ama é presença viva e real. O amor é a coisa mais linda. O amor transforma vidas. O amor vem de Deus. Hoje, celebrando também o Dia das Mães, esta palavra ganha um brilho ainda mais especial. Porque uma mãe verdadeira é sinal concreto do cuidado de Deus. Quantas vezes, quando tudo parecia difícil, foi o abraço de uma mãe que sustentou a fé da família. E só sabe o que é uma mãe quem já não tem. Aí nós sabemos o que significa uma mãe. É colo, é sustentáculo, é vida que ergue. E às vezes nós temos as nossas mães e não damos valor. Cuidado, para que você venha despertar, para que você não venha despertar tarde demais. Porque uma mãe é a coisa mais linda que existe no universo. Ela te gerou, ela te sustentou, ela é brilho que ilumina, é farol vivo que te guia. Cuidado com aquilo que você fala. Porque uma mãe e um pai é o amor mais verdadeiro que existe. Depois do amor de Jesus, o único amor verdadeiro é o amor de mãe e de pai. Você foi gerado no ventre materno. Ame com toda a sua força aquela que te gerou. Quantas mães, em silêncio, rezaram pelos filhos, choraram escondidas, lutaram sem desistir e mantiveram a esperança acesa dentro de casa. O Evangelho nos mostra que amar não é apenas sentir, minha gente. Amor não é sentimento. Deixa de tolice, deixa de ilusão. Amar é permanecer, é decisão. Eu decido amar. Amar não é esse sentimentalismo de hoje, que passa muito rápido. Hoje eu amo, amanhã já não me serve mais. Amar é decisão. Amar é permanecer. Amar não é esses sentimentos folclóricos que muitos dos nossos filhos estão iludidos. Tantos relacionamentos doentes, cheios de possessões, de adpertença. Ninguém pertence a mim. Deixa de ilusão, criatura. Ninguém pertence a ninguém. Se ama na liberdade, no amor e na liberdade de Deus, em Deus, a gente aprende o que é amar. Amar não é isso que a gente vê hoje. Esses apegamentos, essas ciumeiras, isso não é amor, não. Isso são patologias. Amar não é isso. Amar vai muito mais além. O Evangelho nos mostra claramente. É permanecer, é cuidar. Amar é se sacrificar. Amar é perder. Amar é deixar-se ser tocado. Amar é isso. E nisso as mães nos evangelizam diariamente. Muitas talvez não preguem no altar, mas pregam com a vida. Pregam com a vida. Pregam quando acordam cedo para cuidar da família. Pregam quando perdoam. Pregam quando suportam a dor sem abandonar os seus. Jesus promete: não vos deixeis órfãos. Quantas mães vivem exatamente essa missão: fazer os filhos sentir-se amados, protegidos e acolhidos. Uma mãe pode até se cansar, mas nunca deixa de amar. E como nós somos lentos: despertai-vos tu que dorme, filhos e filhas, amai-vos a vossas mães. Não é os amiguinhos da rua, não. É a mãe. Precisamos entender qual é o lugar nosso no mundo. Porque por aí afora, nesse mundo tão caótico, às vezes nós percebemos que tem esposos que, quando casam, não deixam a mulher visitar os seus pais. Isso é uma palhaçada. Procure um tratamento. Porque ninguém ocupará o lugar. Você é esposo, você não é mãe. Mãe é mãe. Família é família, cada um no seu lugar. O esposo nunca irá ocupar o espaço de um colo materno. Mas por aí afora a gente vê. Casa e às vezes quer impedir a esposa de ir visitar a mãe. Ah, se fosse comigo, no outro dia já pegava a separação e ainda botava na cadeia. A gente precisa entender qual é o nosso papel no mundo. Porque a mãe é única. A mãe é fundamental. A gente precisa valorizar as nossas mães, caros filhos e filhas. É mandamento, é exortação de Deus. Quem ama pai e mãe tem vida e vida em abundância. Mãe é colo que aconchega, é colo de esperança. Porque às vezes eu me pergunto: será que o esposo dá a vida pela esposa? Não sei. Pode até ser que alguns dê. Mas será que o esposo dá vida pela esposa? Será que a esposa dá vida? O esposo dá vida pela esposa? A esposa dá vida pelo esposo? Mas a mãe dá. É natural. É amor que vai ao encontro. Uma mãe é capaz de sacrificar-se pela vida, dar a vida pelo filho. Tenhamos cuidado com aquilo que nós falamos com as nossas mães. A elas, toda a nossa reverência, porque mãe é a coisa mais nobre que há no mundo. Ninguém ocupará o lugar. Seja bem-vindo, esposo. Seja bem-vinda, esposa. Mas em primeiro lugar está os meus pais. Em primeiro lugar está a minha mãe que me gerou, ela que me carregou, ela que se sacrificou. E às vezes hoje nós não temos tempo de ir visitar a mãe. Que pena que vivemos uma sociedade assim, onde não valorizamos a nossa mãe. Mas às vezes damos tanta importância aos amigos que ninguém tem. Quem são os teus amigos? Quem são as tuas amigas? Quem é que dará vida por ti? Quem é que é capaz de se entregar por amor? Ninguém! Deixe de ilusão. Somente a mãe e o pai, porque é um amor esponsal. Exigentes sempre, porque quem ama cuida. Quem ama chega perto. Quem ama exige. Cuidado com quem só te elogia, porque está querendo a tua morte. Cuidado com as ilusões dos elogios, porque quem só te elogia não gosta de você. Quem é amigo de verdade chega junto, abra do olho. Você está caminhando num caminho de morte. Quem ama de verdade corrige. Quem ama de verdade chama você e diz: olha, está errado. Agora, quem só te elogia, esse e essa não te ama. Cuidado, prestemos-nos atenção, que possamos prestar atenção. Na primeira leitura, vemos que o Espírito Santo desce sobre o povo e gera alegria na cidade da Samaria. Onde o Espírito de Deus entra, a tristeza perde força. E quantas mães são instrumentos desse Espírito dentro do lar? Elas transformam casas em refúgio, dores em esperança, lágrimas em oração. Caros filhos, hoje também é dia de olhar para Maria, a mãe da igreja. Aos pés da cruz, ela permaneceu firme. Ó invicta Judite, ó mulher guerreira. Enquanto muitos fugiram, ela ficou. É assim também conosco, com as mães hoje. Quando a coisa aperta, todo mundo nos deixa. Quem é que fica do nosso lado? É a mãe. Quando tudo te abandona, quando todos te abandonam, quando todos te desprezam, quem é que está presente na sua vida? Porque primeiro, o filho e a filha pode ser o que for, mas é sempre filho. É assim como foi assim com Agostinho. Agostinho era prostituto de carteirinha, ridicularizado, porque vivia buscando essa tal felicidade em lugares que ele nunca iria encontrar. Mas o que foi que Mônica fez? Quando todos ridicularizavam, ela rezava. Ela rezava. E aquele mesmo povo que ridicularizou Agostinho, foi aquele mesmo povo que aplaudiu Agostinho, padre e bispo de Hipona. E ela alcançou os altares, porque não desistiu do seu filho. Assim é o papel da mãe. Presta atenção. Mãe é para ser reverenciada. Mãe é tesouro incalculável. Mãe é para ser visitada. Mãe é para ser cuidada. Mãe é para ser levada para passear. Não vá levar os amigos, não. Leve a mãe, que foi quem se desgastou, que sofreu, para que você tivesse o que você tem hoje. E às vezes nós filhos não reconhecemos. Cuidado, para que não seja tarde demais. Que nesta liturgia de hoje nós possamos aprender. O coração de mãe suporta dores que ninguém imagina, mas continua acreditando ela. Maria nos ensina que ser mãe é amar até o fim. Que nós possamos nos apaixonar, minha gente, por Cristo. Cristo nos ensina. Cristo é o caminho da nossa vida. Cristo é a nossa salvação. Cristo é a felicidade que você necessita. Busque-o em espírito e em verdade. Se apaixone por Jesus. Se apaixone pela sua família. Perfeita nenhuma, nem a minha, nem a sua. Porque todos nós somos frutos. Herdamos o pecado, mas a família é dom precioso de Deus, é única. Cuide daqueles que têm o mesmo sangue, e às vezes nem precisa, porque é fã. Aprenda-se, revistam-se da força de Deus, aprendam a amar, minha gente. O que é amar? Amar não é isso que a gente vê por aí, não. Jovens, despertem. Quem se ama de verdade é diferente. Quem se ama de verdade não aceita qualquer coisa. Preste atenção. Amar, a gente aprende diante do crucificado que é Jesus. Jesus é a coisa mais linda que nós temos no mundo. Nunca troque Jesus por essas ilusões. E como é triste. Às vezes a gente encontra a juventude tão linda, apaixonada por Jesus, mas daqui a pouco deixa Jesus porque se apaixonou. Pois largue essas costas, essas coisas muito depressa. Ama tanto, mas daqui a pouco esqueceu porque está apaixonado, apaixonada. Acho que me dá um abuso. Essas coisas melancólicas. Amar não é isso. Amar não é sentimento. Amar é decidir. Aprendam isso. Amar é decisão. Amar dói. Porque amar, a gente precisa se reinventar. Amar, a gente precisa deixar a vida velha. Quem ama, cuida. Quem ama, chega junto. Quem ama, respeita. Quem ama, minha gente, nunca maltrata. A gente precisa aprender a força do amor. Porque hoje a gente tem visto, muitos matam em nome de Deus, em nome do amor. Isso são doenças. São patologias. Quem ama, não maltrata. Quem ama, cuida. Veja Jesus. Fiel até as últimas consequências. Foi fiel por livre e espontânea vontade. Livre eu sou. A mãe também, Maria. Eis-me aqui, a serva do Senhor. Faça-se em mim segundo a vossa palavra. Aos pés da cruz ela estava. Mulheres, vocês são lindas. Revistam-se da força de Deus. Nunca permitam que ninguém te coloque para trás. Vocês são geradoras, assim como Maria. Vocês geraram no ventre. Vocês são mulheres, são esperanças. Nunca permitam, revistam-se da força de Deus. Mulher é nobre. Que pena que tem muitas que não se valorizam. Que não se valorizam, busquem. Sejam autênticas, assim como Maria. Aprendam com Maria, com a invicta Judite. Aos pés da cruz, ela estava de pé. Porque ela sabia em quem ela depositou a sua confiança. É bonito biblicamente, Esther, uma mulher tão linda, nobre, tão bela, que usou da sua beleza para salvar o seu povo. Quando ela foi estar com o rei, Que pena que tem hoje mulheres lindas que não sabem usar a sua beleza ao seu favor. Usem a sua beleza materna para salvar a sua casa, a sua vida. Seja um farol de esperança. Revistam-se da força de Deus que está aí dentro de vocês. Se amem, se cuidem, se valorizem. E nunca permitam que ninguém coloque vocês para trás. E nós homens, vocês homens e esposos, sejam gentis com as suas esposas. Não são suas parceiras, não. São suas esposas, as mães, a mãe dos teus filhos, que faz vergonha. Tem homem que faz vergonha. Acha que a esposa é parceira. Ela não é. Ela é mulher, ela é esposa, ela é a mãe dos teus filhos. Sejam gentis, sejam cordiais, sejam educados. Estão sem paciências, busquem tratamento. A vida é somente uma. O homem é para abrir a porta do carro para a esposa entrar, é lindo. É lindo um homem cavalheiro. É lindo um pai que ama. Agora, pai tem que ser de verdade. Não é só no nome, não. O homem tem que ser de verdade. Eu sou filho de Ademilto e Quitéria. Eu nunca vi a minha, meu pai desrespeitando a minha mãe. Meu pai sempre foi um homem apaixonado por ela. Eu cresci testemunhando esse amor conjugal dos dois. E eu sei que eles brigavam. Família é isso, não é falar. Meu pai sempre falou que amava a minha mãe, mas antes de falar, ele demonstrava com a vida e com os gestos, porque em primeiro lugar estava a minha mãe e eu, filho. É assim que a gente deve proceder, com a vida. Aprendamos, porque amar, a gente aprende com Jesus, que é o único e supremo amor das nossas vidas, assim seja.
1: Amém.
0: Creio em Deus Pai.
1: Todo-Poderoso, Criador do céu e da terra, e em Jesus Cristo, seu único Filho nosso Senhor, que foi concebido pelo poder do Espírito Santo, nasceu da Virgem Maria, padeceu sob Pôncio Pilatos, foi crucificado, morto e sepultado, desceu à mansão dos mortos, ressuscitou ao terceiro dia, subiu aos céus, está sentado à direita de Deus Pai Todo-Poderoso, donde há de vir a julgar os vivos e os mortos. Creio no Espírito Santo, na Santa Igreja Católica, na comunhão dos santos, na remissão dos pecados, na ressurreição da carne, na vida eterna. Amém.
0: Ouçamos as nossas preces.
2: Depois de cada prece, agradecemos dizendo com confiança: Senhor, escutai a nossa prece.
1: Senhor, escutai a nossa prece.
2: Pelo bispo diocesano Dom Ailton, para que o Espírito Santo fortaleça em sua missão de conduzir nossa igreja com sabedoria, coragem e fidelidade ao Evangelho. Rezemos.
1: Senhor, escutai a nossa prece.
2: Por todas as mães, para que sejam sempre amparadas pelo amor de Deus e agraciadas com saúde, paz e esperança. Rezemos.
1: Senhor, escutai a nossa prece.
2: Pelos aniversariantes da semana, irmã Cristina de Tauá e Judite dos Amigos de Jesus em Crateús, para que o Senhor os abençoe com alegria, fé renovada e muitos frutos de vida. Rezemos.
1: Senhor, escutai a nossa prece.
2: Pelas novenas rezadas nas casas durante esse mês de maio, para que fortaleçam a fé das famílias e aproximem mais os corações da palavra de Deus. Rezemos.
1: Senhor, escutai a nossa prece.
0: Tudo isso nós vos pedimos por Cristo, Senhor nosso.
1: Amém.

0: Orai, irmãos e irmãs, para que o meu e o vosso sacrifício seja aceito por Deus Pai Todo-Poderoso.
1: Receba, Senhor, por tuas mãos este sacrifício, para a glória do seu nome e para o nosso bem de toda a sua santa igreja.
0: Subam até vós, Senhor, nossas preces com as oferendas para o sacrifício, a fim de que, purificados por vossa graça, sejamos dignos dos sacramentos do vosso grande amor, por Cristo nosso Senhor.
1: Amém.
0: O Senhor esteja convosco.
1: Ele está no meio de nós.
0: Corações ao alto.
1: Nosso coração está em Deus.
0: Demos graças ao Senhor nosso Deus.
1: É nosso dever e a nossa salvação.
0: Na verdade, é digno e justo, é nosso dever e salvação proclamar vossa glória ao Pai em todo o tempo. Mas com maior júbilo louvá-vos neste tempo, porque Cristo, nossa Páscoa, foi imolado. Pela oblação do seu corpo na cruz, levou à plenitude os sacrifícios antigos. E, entregando-se a vós para nossa salvação,

Na verdade, ó Pai, vós sois santo e fonte de toda santidade. Santificai, pois, estes dons, derramando sobre eles o vosso Espírito, a fim de que se tornem para nós o corpo e o sangue de nosso Senhor Jesus Cristo.

estando para ser entregue, abraçando livremente a paixão. Jesus tomou o pão, pronunciou a bênção de ação de graças, partiu e o deu a seus discípulos, dizendo: tomai todos e comei. Isto é o meu corpo, que será entregue por vós.

Do mesmo modo, no fim da ceia, ele tomou o cálice em suas mãos e, dando graças novamente, o entregou a seus discípulos, dizendo: tomai todos e bebei. Este é o cálice do meu sangue, o sangue da nova e eterna aliança, que será derramado por vós e por todos para a remissão dos pecados. Fazei isto em memória de mim.

celebrando, pois, o memorial da morte e ressurreição do vosso Filho, nós vos oferecemos, ó Pai, o pão da vida e o cálice da salvação. E vos agradecemos porque nos tornastes dignos de estar aqui na vossa presença e vos servir.

lembrai-vos, ó Pai, da vossa igreja que se faz presente pelo mundo inteiro. Que ela cresça na caridade em comunhão com o Papa Leão, com o nosso bispo Ailton, com os bispos do mundo inteiro, os presbíteros, os diáconos e todos os ministros do vosso povo.

lembrai-vos também na vossa misericórdia dos nossos irmãos e irmãs. Façamos memória de todas aquelas mães que já se encontram diante do Cordeiro imolado, diante da eternidade. Queremos também nessa Eucaristia rezarmos pela mãe de Marcela. Alguém sabe o nome dela? Dona Terezinha, que fez a sua Páscoa esses dias, não é isso? Rezemos pelo descanso eterno dela. Que adormeceram na esperança da ressurreição e de todos os que partiram desta vida, acolhei junto a vós, na luz da vossa face,

Enfim, nós vos pedimos, tende piedade de todos nós e dai-nos participar da vida eterna com a Virgem Maria, Mãe de Deus, nossa queridíssima avó, Senhora Santana, São José, seu esposo, os apóstolos, São Geraldo Magela, Pedro Dondres e todos os santos que neste mundo viveram na vossa amizade, a fim de vos louvarmos e glorificarmos por Jesus Cristo, vosso Filho. Por Cristo, com Cristo e em Cristo. A vós, Deus Pai Todo-Poderoso, na unidade do Espírito Santo, toda honra e toda glória, por todos os séculos dos séculos.

0: Rezemos com amor e confiança a oração que o próprio Cristo nos ensinou. Pai nosso que estás nos céus,
1: santificado seja o vosso nome. Venha a nós o vosso reino. Seja feita a vossa vontade, assim na terra como no céu. O pão nosso de cada dia nos dai hoje. Perdoai-nos as nossas ofensas, assim como nós perdoamos a quem nos tem ofendido. E não nos deixeis cair em tentação, mas livrai-nos do mal.
0: Livrai-nos de todos os males, ó Pai, dai-nos hoje a vossa paz. Ajudados pela vossa misericórdia, sejamos sempre livres do pecado e protegidos de todos os perigos, enquanto aguardamos a feliz esperança e a vinda do nosso Salvador Jesus Cristo.
2: Vosso é o reino, o poder e a glória para sempre.
0: Senhor Jesus Cristo, dissestes aos vossos apóstolos: eu vos deixo a paz, eu vos dou a minha paz. Não olhei os nossos pecados, mas a fé que anima a vossa igreja. Dai-lhe segundo o vosso desejo a paz e a unidade. Vós que sois Deus com o Pai e o Espírito Santo.
2: Amém.
0: A paz de Jesus esteja sempre convosco.
2: O amor de Cristo nos uniu.

0: provai e vede como o Senhor é bom. Feliz de quem nele encontra o seu refúgio. Eis o Cordeiro de Deus que tira o pecado do mundo.
1: Senhor, eu não sou digno de que entreis em minha morada, mas dizei uma palavra e serei salvo.
0: Corpo de Cristo vos guarde até a vida eterna.
2: Amém.

0: Oremos. Deus eterno e todo-poderoso, pela ressurreição de Cristo, nos recriais para a vida eterna. Fazei frutificar em nós o sacramento pascal e infundi em nossos corações a força deste alimento salutar, por Cristo nosso Senhor.
1: Amém.
0: Sentados um instante.

0: Boa noite. Boa noite, pode ser melhor. Boa noite.
1: Boa noite.
0: Então, nós somos o Encontro de Jovens e hoje estamos aqui para fazer um convite para vocês, toda a comunidade, em especial os jovens. Agora, neste sábado, dia 16 de maio, a partir das 15 horas da tarde, aqui na Igreja Matriz, neste ano, Páscoa Jovem 2026, vai acontecer aqui na Igreja da Matriz e não no Colégio Santana. Porque neste ano a gente estará celebrando 10 anos de encontro de jovens e a 9ª edição da Páscoa Jovem. Então nada melhor do que fazer aqui na nossa igreja e, conforme a programação, o encerramento será no Salão Paroquial, né? Onde começou esta obra, né? Primeira reunião, todos os processos de trabalho de evangelização. E aí, dia 16 de maio, inicia às 15 horas da tarde, com adoração, Terço da Misericórdia, vai ter louvor, Santa Missa e o pregador, o nosso convidado especial. Nada melhor do que ser quem instituiu, né, quem construiu esta obra de evangelização, que é o Padre Aurenilson. Então, o nosso convidado especial deste ano da Páscoa Jovem será o Padre Aurenilson.
2: Boa noite. Vocês estão vendo essa linda camisa que eu estou vestindo, junto com os meus irmãos. Ela é a camisa oficial da Páscoa Jovem 2026. Está custando apenas R$30 e vocês podem estar garantindo comigo. E logo também aqui a gente vai estar vendendo após a Santa Missa aqui na praça. E também podem estar mandando mensagem no Instagram do Encontro de Jovens, que é @encontro.jv.
0: Durante a semana também estará disponível na Secretaria Paroquial. Quem desejar procurar pode estar indo lá. A camisa custa apenas R$30 e vocês também podem estar adotando algum jovem e doando a camisa, né, para que ele se sinta motivado a participar. Ah, eu só vou vir para a Páscoa Jovem se eu tiver a camisa? Não. Por estarmos celebrando 10 anos de encontro de jovens, vocês que têm as camisas dos anos anteriores, pode estar vindo, né, com a das edições anteriores, mas a gente deseja que vocês comprem a deste ano. A gente também está pedindo contribuições, doações, né? Porque uma festa dessa, né, a gente tem gastos. Então, a gente tem gasto de rosas, alimentação. Então, quem desejar doar pode estar procurando nós, do Encontro de Jovens, pode estar deixando na Secretaria Paroquial ou com a Simone aqui na igreja. Né, a gente está precisando de doações de pães, refrigerante, suco, bolos ou doação em dinheiro. Então, qualquer ajuda será bem-vinda. Então, o tema da nossa Páscoa Jovem é Jovens Ressuscitai com Cristo. Então, toda a comunidade esteja convidada a participar com a gente agora neste sábado, a partir das 15 horas, aqui na Igreja da Matriz, Páscoa Jovem 2026. Muito obrigado.
3: Boa noite, pessoal. Nós da Pastoral dos Coroinhas gostaríamos de avisar a vocês, pais, avós, ou vocês que têm crianças de 7 a 16 anos em casa, tá? Avisar que as inscrições da Pastoral dos Coroinhas estão abertas, tá bom? Lá na Secretaria Paroquial, durante o dia todinho. De 7 às 11 e das 13 horas até as 15 horas, ok? Motivem seus filhos a vir fazer parte, tá bom? Da Pastoral dos Coroinhas. E é isso. Obrigado.
4: Proclamas matrimoniais com favor de Deus e da Santa Mãe Igreja. Querem se casar Regis Viana Torres e Cailane Gonçalves Rodrigues Siqueira. João Pedro Alves Galvão e Paola Vitória Marques Pimentel. Quem souber de algum impedimento canônico, ou de alguma proibição canônica, está obrigado a comunicar ao pároco, este que vos fala, ou ao ordinário local. Código de Direito Canônico. Mas se eles deram o nome e se estão dispostos a se unirem matrimonialmente, claro que não tem nenhum impedimento. Sejam bem-vindos e bem-vindas, e rezemos por estes nossos irmãos e irmãs que desejam se unir matrimonialmente. Sigamos firmes e fortes, estar aberto, já está aberto, quem desejar ofertar alguma coisa para a festa, nos procure com urgência. Pode se dirigir à casa paroquial, à secretaria paroquial, dá o nome e depois você manda a prenda. Mas você precisa colocar o nome e dizer o que você vai doar, que é para a gente já ir funilando e preparando tudo aquilo que será preparado. Então, se você deseja doar alguma coisa para a senhora Santana, um prêmio, vá à secretaria paroquial, coloque o nome e diga o que é que você deseja ofertar. A gente estamos aberto. Carro, moto, dinheiro, casa, terreno, trator, vaca, boi, fiquem à vontade. Estamos abertos para receber, mas você precisa com urgência ir lá, colocar o nome, depois vem as prendas. Claro que tem algumas pessoas que eu nem vou pedir, eu já vou chegar e dizer assim, quero isso, né? Porque não pode nem dizer que não, que eu já sei que tem boi, tem vaca, tem carneiro, eu vou escolher, e ai daqueles que não me derem. Porque tem alguns que eu sei, né? A gente tem uns que a gente nem pede. A gente já ordena, não é assim? É para a senhora Santana. Se fosse para mim, eu não pediria, não. Mas para a senhora Santana, quem pede é eu. Algumas pessoas já procuraram, já tem alguns prêmios. Então, dirijam-se, por favor. Porque a festa é grande, não é? E se deixar para a última hora é muito complicado. Nós estamos chegando, também vamos vivenciar essa festa. Então, e quem se disponibilizar também para ajudar, chegue juntos, vá lá na secretaria paroquial. Como vocês já sabem como é que funciona. Então, nos procurem com urgência, tá bom? Combinado. E mais uma vez, eu quero agradecer pela presença e quero lembrar, quem não for dizimista, por favor, torne-se um dizimista. Nós contamos com a sua generosidade para que assim possamos pagar as nossas contas e arcar com as despesas. Então, aqueles que já são, muitíssimo obrigado. E aqueles que não são dizimistas, por favor, tornem-se um dizimista. Esses dias, ontem, eu estive na cidade de Tamboril. Quem conhece? Levante a mão quem conhece. Conversando com o padre Cícero, sabe quanto é o dízimo? O dízimo de Tamboril? 35 mil reais. Sabe quanto é o dízimo de Independência? 10 mil reais. Tem alguma coisa errada, não tem? Tamboril é maior do que Independência? Talvez porque Tamboril as pessoas compreenderam, entenderam. Aqui eu acho que falta isso. Dízimo não é para padre, não é para igreja, não é para bispo. Dízimo é biblicamente. Se de graças recebeis, de graças também deveis ofertar. Dízimo é uma oferta daquilo que Deus te dá. Tenha cuidado, viu? Deus te dá, mas também se você não tiver cuidado, Ele te dá. Ele é quem te dá, deixa de tolice. Porque no dia que Ele não quiser, você amanhece esticado na cama. E a gente canta o credo e faz um sepultamento bem bonito. Deus é quem o sustenta. Deus é quem te dá tudo. Eu mesmo sou dizimista, viu? Graças a Deus. Eu sou dizimista. Padre e sou dizimista. Porque é Deus que me dá, é Deus que te dá. Então seja, tome consciência, o que é 20 reais? É muita coisa? Porque o batom 24 horas é 90 reais. Um perfume não é menos de 100 reais. E todo mundo usa, não é? Então, ser dizimista é uma coisa, é uma questão de Nós temos 1.800 dizimistas. Se todos contribuíssem, nós teríamos um dízimo de 27 mil reais. Nós só temos 10 mil, estourando 11 mil reais. Eu não estou nem atrás de dizimistas. Eu estou querendo que você reative e volte a devolver o dízimo. Os que já são cadastrados. Não estou nem em busca. Também, quem quiser, torne-se. Porque, caros filhos e filhas, é uma questão de consciência. É de vocês. A missão é de vocês. Nós aqui estamos apenas passando. É hoje, não é amanhã. A gente dorme aqui e acorda, sabe Deus onde. Agora, a igreja é de vocês. Isso pertence a vocês. 173 anos de história de um povo valente que lutou, que brigou, que conquistou. Então, cuidem disso aqui. A igreja é de vocês. A gente não pede, eu acho que a gente não pede muita coisa. É só que você tome consciência, porque dízimo é uma questão de Nós temos gastos altos, minha gente. Precisamos ajeitar tanta coisa. E o que nos salva é a festa. Mas não pode ser assim. A festa é um investimento que fica para as reformas, para a gente construir. Mas hoje nós não podemos gastar, porque é a festa, o dinheiro da festa, que a gente paga as nossas contas. Mês de fevereiro, tivemos um gasto de 52 mil reais. Sabe quanto entrou? 18 mil. Olha a diferença. E a gente tira de onde? Do dinheiro da festa. Ainda bem que o povo são generoso na festa. E faz acontecer e faz bonito. Gratidão. Mas vamos mudar isso. O dízimo é aquilo que vai sustentando. Combinado? Estamos combinados? Então seja um dizimista. E eu estou atrás de casais que queiram trabalhar na pastoral do dízimo. Me procurem, por favor. Olha, vocês davam certinho para ser da pastoral do dízimo. Aqui um casal. Esses aqui também é outro casal da pastoral do dízimo. Eu vou começar a escolher, viu? Ali, ou daria para ser da pastoral do dízimo. Eu ir? É? Muito bem. Muito bem. Então tomem consciência, tá bom, minha gente? E me procurem, procure a secretaria paroquial, quem desejar participar da pastoral do dízimo, porque nós vamos voltar e reativar essa pastoral bem bonitinha. Combinados? Combinados, né? Ave Maria, cheia de graça, o Senhor é convosco.
5: Bendito é o fruto do vosso ventre, Jesus. Santa Maria, Mãe de Deus, rogai por nós, pecadores, agora e na hora de nossa morte. Amém.
4: Senhora Santana,
5: rogai por nós.
4: O Senhor esteja convosco.
5: Ele está no meio de nós.
4: A vossa proteção está no nome do Senhor,
6: que fez o céu e a terra.
4: Por intercessão da Mãe de Deus, desça sobre vós, sobre as mães, sobre as vossas famílias, a bênção do Deus, Ele que é Pai, Filho e Espírito Santo.
6: Amém.
4: Nós hoje temos um aniversariante, que é Guadalupe, não é isso? Cantemos parabéns para ela. Vem cá, Guadalupe.